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3: Nove horas e 1 minuto.
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5: Oi, gente, olha eu aqui de novo com mais um programa Hits 80. Muito prazer, eu sou o Adelmo Lima, chegando no teu fim de semana com as canções que marcaram a década de 80. Pra você relembrar aqui e agora na nossa programação. Vem comigo, vamos de Hits 80.

0: Melhor seleção de flashback para você recordar, para relembrar o que foi e é sucesso aqui na apresentação do teu amigo Adelmo Lima. Para você que tá ligado com a gente, dedico mais esse grande sucesso.
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saber que você tá aí na sintonia com a gente. Muito obrigado por sua audiência. E é claro que eu quero retribuir tocando pra você somente os melhores sucessos. Dedico pra você mais esta bela canção aqui no nosso Hits 80.

0: nós voltaremos com mais Flashback 80 pra você, tá combinado? Volta em instantes com mais Hits 80 aqui na Melhor.
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E agora, mais um super exame será revelado aqui. E vamos saber se o cara tem procedência a queimar. Tá saindo aqui o resultado. Momentos de puro suspense, pois todos querem saber se ele queima o anel de couro. Suspense! Aqui diz que você queima há anos, quer dizer, queima faz tempo.

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1: 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Eu preciso ir ali, quando voltar estarei de volta.
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Já estamos de volta por aqui para mais um bloco do nosso Hits 80. Vamos conferir muito flashback aqui na melhor programação. É o Hits 80 de volta no seu rádio.

Hits 80 é assim, tocando pra você o melhor da música Flashback 80. Somente as melhores, aquelas que marcaram época e que trazem boas lembranças aqui no nosso Hits 80. Vamos ouvir mais essa?

Hits 80. Nesse fim de semana está terminando, mas a gente se encontra no mesmo horário, na mesma frequência, no mesmo endereço no próximo programa, tá combinado? Um grande abraço do amigo Adelmo Lima. Até mais!

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1: Horas em ponto.
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1: 10 horas em ponto.
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5: 10 horas e 30 minutos.
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1: Onze horas e 7 minutos.
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2: Mais uma que ela fica gostosinha.
1: É contigo também. Toca o pau, gato.
2: É pagonejo, pagonejo.
1: Qual que é essa, gato?
2: Comigo, senhor.
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0: TV Goiânia, vai de lá pra cá, pra ficar bonito. Quem gostou, bota a mão pra cima e faz muito barulho. Obrigado.
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0: Vamos ver!

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0: Valeu, gente.
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0: Sucesso!
1: Se existe um menino que merece fazer sucesso, é esse cara aqui, mais do que ele já faz.
2: Amém. Muito obrigado. Que felicidade obrigado. Ter vocês aqui, Edwards.
1: Deus abençoe.
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1: Vai, chama no meio. 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

0: Gordinho, é nóis.
1: Edohara.
2: Ele veio preparado, hein, menino?
1: Eles vieram de que jeitinho, hein?
0: Você viu o look do Menóis? Meteu?
2: É isso,
1: senhoras e senhores, recebam Munhoz e Mariana.

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despedimos de todos vocês. Graças por sua presença. Que Deus abençoe a amizade que construímos acá nessa noite muito linda. Benza a Deus por trazer cada um de vocês para fazermos uma festa.

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0: Cadê o grito dos pagodeiros?
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0: nós e alô, varões!
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Só um pouquinho, porque um toque de gaita do Rio Grande merece um pandeirinho bem tocado. Por isso uma cordoninha de botão quando ronca, é? No Rio Grande Velho, a gente tem que trazer um pandeirinho daqueles apaixonados, assim. Um estilo bem campeiro, chega de bole, chega de mexe. Vamos voltar a...

0: Camisa 10.
1: Beijo, Eli.
0: Tamo junto.
1: Tamo junto.
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4: Canudinha é o nome dela.

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3: Alquim da Cavaco!

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0: estou satisfeito, mas quero saber quem é que tá mandando aqui na festa do Pinhão. Lá no Rio Grande manda os homens.
1: E aqui também manda os homens.
0: Quem é que manda aí?
1: Aqui no Paraná manda os homens. Lá na minha casa também quem manda é o homem. Ah. E agora aqui hoje eu vou mostrar pra você.
0: Ah, não tava te ouvindo, fala de novo.
1: Que quem manda aqui são os homens, eu vou mostrar pra você.
0: Tá,
1: escuta aqui.
0: Deixaram a mulherada pra mim. Deus do céu.
1: Eu vou convocar todos os homens presentes nessa festa agora. Pra nós mostrarmos uma vez por todas que as mulheres são bonitas, também cantam bem, mas os homens gritam mais forte do que as mulheres. Só. Ah, não, vamos ver então. Só os homens agora comigo cantando em a rua assim.
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1: Ei, galera.
0: Ei, que vocês acharam, mulherada? Olha, realmente vou vir embora pro Paraná. Aqui quem manda é a mulherada, olha só. Quero, vou te mostrar agora. Seguinte, mulheres, moças, mocitas, moçonas, mulheres, vocês sabem que vocês são as coisas mais importantes na nossa vida. Eu vou me ajoelhar aqui agora. Mas o seguinte,
1: não,
0: eu quero ver só vocês, mulheres, dando um grito de guerra, mais um grito bem forte, para nós tapar de vez a boca desses homens aí, para mostrar que as mulheres estão tomando conta do mundo. Só as mulheres gritando comigo!
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0: Eu não sei, diz que tinha homem por aí.
1: Realmente.
3: Deu problema.
0: Mas tu sabe que as mulheres não são assim tão má. As mulheres vão dar uma chance pra vocês, homens que estão fracos, uma barbaridade. Vocês, homens, querem gemer por baixo ou gemer por cima? Fazer o contrário, eu já caí com o pescoço. Quero ver as mulheres gritando e os homens gemendo que perderam. Todo mundo junto assim.
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tá na base do pandeiro. Vamos cantar com o Minuano. Eu vou dançar. Tá bonito. Mais uma vez.

0: Somos fãs pra caralho.
1: Não vou dar conta de terminar o DVD. Cara.
0: Porra, que alegria.
1: Eu não vou dar conta de terminar esse DVD, como é que faz?
2: Não, mas não veio pra atrapalhar, não, mano.
0: Deus abençoe muito vocês, velho. Muito, muito, muito.
1: Cara, esses caras aqui são fodas na vida de Diego Vitor Hugo. É sem palavras pra esquecer. Aí. Nós merecemos e o Berlândia também merece ter isso aqui.
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0: Obrigado, Diego. Vitor Hugo.
1: Obrigado, Bruno Marrone, por aceitar o convite e cantar essa moda linda com a gente.
2: Alô, menino, sucesso pra vocês.
1: Ô, moçada.
3: Obrigado a vocês, viu?
0: Muito obrigado.
3: Obrigado mesmo.
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1: Ih, peraí que eu esqueci minha carteira do carro.
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0: Edson Gomes, MC do Juan. Palmas, faz barulho aí!
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0: Alguém apaixonado aqui em Cuiabá hoje? Alguém sofrendo de amor? Você que veio pra cá tentando esquecer aquela pessoa e ainda não conseguiu. Vou dar um conselho de amigo. Se fosse eu ligava pra essa pessoa agora, essa hora. Ligava, deixa de orgulho besta. Ligava e falava assim: amor, tô morrendo de saudade de você. Não é porque eu tô no show do Cristiano Araújo não, mas se você quiser a gente casa, a gente namora. Se nada der certo, a gente só beija na boca, gostoso mesmo, vira só um rolo. Mas fica comigo, eu aceito ser apenas seu caso definido.

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0: Obrigado, meu Deus. Obrigado, Pai. Te amo.
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Eu vou fazer. Galera, é isso aí. Olha só, veja bem. DVD do Tiba Validade. Outro momento melhor não poderia ser. Eu quero deixar registrado aqui. Meninas, prestem muito bem atenção no que eu vou dizer agora. Eu fiz uma grande descoberta. É verdade. E os homens vão concordar. Toda mulher aqui nessa noite de hoje, a partir de agora, se considere absolutamente e totalmente gostosa! E agora, a gente vai deixar registrado de vez esse hino de nós mulheres. Chegou a vez de nós darmos o nosso troco. E toda mulher

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1: Essa aqui é um ditado que diz: se você não cuida, ó, cuidado, viu?

0: Cuidado, ó. Cuidado, viu?
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3: Quem tá feliz aqui na Argentina, levanta a mão!

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atenção todos os canalhas nesse momento. Vamos cantar bem alto. Somente aqueles homens bons de cama, aqueles que se titulam canalha de verdade. Venham comigo. Canalha, eu sou canalha, eu sou canalha, eu sou canalha, eu sou. É assim que

0: Marcelo.
1: Fico aqui paradinho, né?
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3: Essa música é pra galera que tem a junta mole. Bem

E aí, meu povo querido? Cadu Piper de volta no Sertanejo Saudade, trazendo o melhor do modão e raiz. Agora, prepara o coração que vem aí Roberto Miranda com Um Dia de Domingo.

Eita, que energia boa com Roberto Miranda em um dia de domingo. Você sabia que ele começou a carreira vendendo seus discos porta a porta? Aqui no Sertanejo Saudade com Cadu Pater, já prepara o coração que agora vem César Menotti e Fabiano com Telefone Mudo. Uma dupla que tem mais de 20 anos de amizade e firmeza, viu? Vem comigo.

Eita, que energia! Acabou de tocar Vida Vazia do Bruno e Marrone, que sabiam que o Bruninho já compôs mais de 300 músicas na carreira. Aqui no Sertanejo Saudade com Cadu Piper, agora vem Entre a Serpente e a Estrela com Luiz Cláudio e Juliano, cuja dupla já dividiu o palco com ninguém menos que Zé Ramalho. Fica ligado!

0: Eita, que encerramos com chave de ouro ao som de Zezé Di Camargo e Luciano com Passou da Conta. Você sabia que essa dupla já começou a carreira cantando em barzinhos e hoje é um dos maiores símbolos do sertanejo modão e raiz? Aqui no Sertanejo Saudade, com seu Cadu Piper, a gente sempre traz o melhor desse ritmo que toca fundo no coração. Lembre-se, a vida é um rodeio, então segure firme e vá em frente. Obrigadão por estar com a gente, um abraço apertado e até a próxima.
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Eita, que vibe boa com Hugo Pena e Gabriel em Mala Pronta. Você sabia que esse duo começou a carreira cantando em barzinhos e hoje é sucesso nacional? Aqui no Sertanejo Saudade com Cadu Piper, a gente não para. Agora, já prepara o coração para um século sem ti, do Mato Grosso e Matias, que são mestres em trazer aquele modão raiz cheio de emoção e histórias de amor para a vida toda.

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e foi com muito sentimento que acabou de tocar Deixaria Tudo, do Leonardo, que sabia que ele já foi até piloto de avião. Aqui no Sertanejo Saudade com Cadu Piper, já prepara o coração que agora vem Nossa Senhora Aparecida, do Gian e Giovanni, dupla que começou na estrada tocando à noite em bares pequenos.

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E aí, meu povo lindo? Acabou de tocar Chico Rei e Paraná com De Carona com a Saudade. Sabia que eles começaram tocando em barzinhos antes de estourar no Brasil todo. Aqui no Sertanejo Saudade, com Cadu Piper, a gente traz essa energia boa pra você. Agora é a hora daquele intervalo rapidinho, mas já já a gente volta com mais modão raiz.

0: 5 horas e 59 minutos. 5 horas e 59 minutos.
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está de volta no Sertanejo Saudade com o Cadu Piper, trazendo o que é de melhor no modão e na raiz. Agora fica ligado que vem aí Amor Selvagem, de Zezé Di Camargo e Luciano.

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Eita, que energia trouxe João Pedro e Cristiano com vida cigana. Sabia que João Pedro é apaixonado por cavalos e até tem um Aras. Você está no Sertanejo Saudade com Cadu Piper. E agora prepara o coração porque vem Chico Amado e Xodó com o telefone no ar. Curiosidade rápida. Chico Amado começou na música tocando violino, antes de se aventurar no sertanejo raiz.

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Eita, que show foi esse amor de primavera de Di Paulo e Paulino. E sabia que eles começaram cantando em festivais de música raiz lá no interior? Aqui no Sertanejo Saudade Coca do Piper, a gente não para. Vem comigo que agora é hora de Cheiro de Shampoo, do Christian e Ralph, que já faturou vários prêmios e conquistou corações desde os anos...

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Eita, acabou de tocar Edson e Hudson com Foi Deus, uma dupla que começou cantando nas festas da família e conquistou o Brasil inteiro. Aqui no Sertanejo Saudade com Cadu Piper, a gente celebra o melhor do modão e raiz com você. Agora, bora dar aquela pausa marota, já já a gente volta com tudo.

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7: Seis horas e 34 minutos.
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E a volta é com tudo aqui no Sertanejo Saudade. Eu sou o Cadu Piper trazendo aquele modão que toca fundo no coração. Agora fica ligado que vem aí do outro lado da cidade, com Zezé Di Camargo.

Eita, que energia boa com Rick e Renner nos bares da cidade. Sabia que a dupla já foi indicada ao Grammy Latino. Você está no Sertanejo Saudade com Cadu Piper. E agora prepara o coração que vem Daniel com Ao Meu Lado outra vez. Ele é conhecido por emocionar multidões com sua voz inconfundível.

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0: e foi com aquele talento que só a Zezé de Camargo e Luciano tem que tocou Quando a Gente Ama Demais. Sabia que a dupla começou cantando em barzinhos antes de estourar no Brasil. Aqui no Sertanejo Saudade com Cadu Piper, já prepara o coração que vem agora, Mexe Mexe Que É Bom. Outra joia desses irmãos que são orgulho do modão e raiz.
1: E aí, Luciano? Vamos fazer essa galera sacudir?
2: Vambora, Zezé!
1: O que, que tá faltando então, Luciano?
2: Tá faltando alegria, mãozinha pra cima e todo mundo na maior felicidade.
1: Então quer ver todo mundo na contagem da alegria com a gente? Todo mundo!

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0: E aí, Calé? Acabamos de curtir Solidão do Juliano César. Sabia que ele começou cantando em festas de família antes de estourar no sertanejo. Aqui é Cadu Piper no Sertanejo Saudade, trazendo o melhor do modão e raiz pra você. Agora é hora daquele intervalo rápido. Mas já volta que tem muita música boa vindo aí. Fica ligado.
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7: 7:11.
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0: E aí, minha gente boa? Você está de volta no Sertanejo Saudade com Cadu Piper. E agora vem chegando o som que aquece o coração. Cesar e Paulinho
1: feitos um pro outro. Essa é para os corações apaixonados.

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0: Ah, você tá brincando?
1: Eu não acredito.
2: Isso aí, amigo.
1: Que mulher maravilhosa. Não,
0: a gente, bicho.

E aí, galera? Acabou de tocar Amor de Ping-Pong do Bruno e Marrone com Edson e Hudson. Sabia que Bruno já foi considerado o rei do modão lá nos anos 90. Você está no Sertanejo Saudade com Cadu Piper. E agora vem Zezé Di Camargo e Luciano com A Saudade é uma Pedra. Que, aliás, já ganhou o prêmio de melhor dupla.

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Rita, que vibe boa com Edson e Hudson em Deixa Eu Te Amar. Sabia que esses irmãos começaram tocando em barzinhos antes de estourar? Aqui no Sertanejo Saudade com Cadu Piper, já prepara o coração que agora vem Zezé Di Camargo e Luciano com a Ferro e Fogo, uma música que nasceu de uma briga de irmãos. Olha que história!

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está gostando? Como era a sua vida quando você conheceu essa música? O que você fazia? Onde você morava? Com quem você estava? Como você era? Aqui no Sertanejo Saudade, você recorda os bons momentos com a gente. Fique conosco!

Eita, que maravilha foi ouvir Bruno e Marrone com Será. Sabia que Bruno é super fã de pagode e já quase gravou uma música nesse estilo. Aqui no Sertanejo Saudade, com o seu Cadu Piper, a emoção não para. Agora é hora daquele intervalo rapidinho para você se preparar, porque daqui a pouco tem mais modão raiz para balançar o coração. Fica aí, já já.

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6: Sete horas e 46 minutos.
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5: Alô, alô, meu povo querido. Aqui quem fala é o Cadu Piper. E você acaba de ligar na melhor vibe do rádio. É o Sertanejo Saudade. Prepare o coração porque hoje é só modão e raiz. Aquele sertanejo que toca a alma e aquece o peito. Lembre sempre, a música tem o poder de transformar o seu dia. Então vem comigo que a felicidade é garantida. E para começar com o pé direito, já vai no rádio. Gilberto e Gilmar com Só Mais Uma Vez. Sintoniza aí e bora curtir.

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E aí, pessoal? Acabamos de curtir Amor Perfeito com Lucas e Luan e Joana. Sabia que Lucas já foi veterinário antes de arrasar no sertanejo. Isso é só aqui no Sertanejo Saudade com o Cadu Piper. Agora, bora acelerar o coração com o que é que a gente não faz por amor de Gian e Giovanni. E olha só, eles já foram dupla com Leandro, um clássico que nunca sai de moda.

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Eita, foi demais essa manhã com Mato Grosso e Matias, que sabem que um dos maiores sucessos da dupla nasceu de uma paixão de infância. Aqui no Sertanejo Saudade com Cadu Piper, já prepara o coração que vem Zezé Di Camargo e Luciano com Seca Malvada, uma música que virou clássico por contar uma história real de amor.

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3: 8:21.
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E aí, meu povo querido? Cadu Piper de volta no Sertanejo Saudade, trazendo o melhor do modão e raiz. Agora, prepara o coração que vem aí Roberto Miranda com Um Dia de Domingo.

Eita, que energia boa com Roberto Miranda em um dia de domingo. Você sabia que ele começou a carreira vendendo seus discos porta a porta? Aqui no Sertanejo Saudade com Cadu Pater, já prepara o coração que agora vem César Menotti e Fabiano com Telefone Mudo. Uma dupla que tem mais de 20 anos de amizade e firmeza, viu? Vem comigo.

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2: Pois não.
3: Preciso inspecionar seu sítio. Há uma denúncia de plantação de maconha. Ah!
2: Nossa senhora, senhor. Quem lá disse que não? Eu sou um homem de bem.
3: Veremos, meu senhor, veremos.
2: Tudo bem, senhor. Fica à vontade. Só não vai pra aquele lado ali, porque...
3: Olha aqui,
2: ali...
3: sou um policial federal. Isso aqui me dá autoridade de ir onde quero e entrar em qualquer propriedade. Não preciso pedir ou responder a nenhuma pergunta, está claro?
2: Sim! Tudo bem, senhor.
4: Socorro! Tem um cavalo selvagem querendo me atacar! Me ajuda!
2: Mostra pra ele o seu crachá!
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5: 8:32.
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1: Bom dia, amor.
2: Bom dia.
1: Tudo bem?
2: Já tá pronto, Benzinho?
1: Já, e um pouco atrasado.
2: Ixi, tá tarde, né? Tem muita reunião hoje.
1: Mais tarde a gente se fala, tá bom?
2: Então, tá bom.
1: Beijo. Fica com Deus.
2: Vou ficar te esperando, tá?
3: Ah, logo!

0: Oi, meu
1: Tudo
0: amor.
1: bem?
0: Você já chegou?
1: Já, eu tô com muita dor de cabeça,
0: Então
1: que você
0: vamos
1: não tem
0: tomar um
1: noção.
0: banhinho.
1: Ah, vamos sim. Como foi seu dia, minha
0: Fiquei pensando o dia todo em você.
1: Jura? Ah, que linda, amor. Que saudade que eu tava, viu?
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1: Pois não.
2: Preciso inspecionar seu sítio. Há uma denúncia de plantação de maconha.
1: Nossa senhora, senhor, quem nada disse que não, eu sou um homem de bem.
2: Veremos, meu senhor, veremos.
1: Tudo bem, senhor, fica à vontade. Só não vai pra aquele lado ali, porque
2: olha aqui,
1: ali...
2: sou um policial federal. Isso aqui me dá autoridade de ir onde quero e entrar em qualquer propriedade. Não preciso pedir ou responder a nenhuma pergunta, está claro?
3: Sim!
1: Tudo bem, senhor.
4: Socorro! Tem um cavalo selvagem querendo me atacar! Me ajuda!
1: Mostra pra ele o seu crachá!
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1: Bom dia, Rádio Mais Blumenau, sempre conectada com você. Começando a partir de agora mais um programa Bailão Gaúcho comigo, Giovanni Pinto, nesse domingão, dia 21 de junho de 2026. Mande seu WhatsApp 479-9267-9038. Ouça a gente aí em qualquer lugar do mundo, radiomaisblumenau.com.br ou simplesmente pelo nosso app, que está cada dia melhor para o nosso ouvinte número 1. Vamos começar bem, Luísa Souza, Canto Alegretense.

seguinte, agora eu quero ouvir a Força Gaúcha. Eu quero todo mundo mais forte que vocês puderem, cantando o refrão dessa daqui, ó, vai.

0: está legal, galera.
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0: Obrigado!
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0: 9:37.
1: Por aqui com o nosso programa Bailão Gaúcho, abraçar aqui a nossa audiência, Elisete no Progresso ouvindo a gente. Alô Elisete, abraço pra você, bom domingo. Alô Tarcísio na Velha Central, também ligado com a gente na nossa programação. Alô Guilherme Gaspar, também ouvindo a gente. Alô Frederico, Frederico no Garcia. O Frederico fala o seguinte, olha, toca pra gente o Baitaca, Querência Amada. Essa daqui, Frederico, ó, é pra nós.
2: É com muito prazer que eu canto esse shot em homenagem aos fãs do saudoso Teixeirinha.

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2: Abre o fôlego aí.

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Mais uma vez.

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2: Whoa!

0: Não é essa aí, Marquinhos? Não é essa música, bicho?
1: Acho que é essa aqui, hein? É o Cris. Gurizada, diga. Vamos ver.
0: Levanta a mão. Não é essa aí também. Não é essa aí.
1: Acho que é o tio Laerte no bailão. Então já.
0: Também no... Cris, por favor, Cris.
2: Eu até gostei dessa música, eu tava dançando baguale. Nos porque só faltou uma prenda aqui em cima para dançar comigo.
1: Se não é nenhuma dessas aí, se não é nenhuma dessa, agora eu não sei qual que é. Qual
2: eu
1: que é, Cris?
2: Eu sei que o povo vai gostar e vai dançar bastante. Tá chegando o tranco velho mais sanangueiro do sul do Brasil, hein, gurizada? Vem, esse universo.

0: Cadê o grito de Joinville?
1: Isso aí.
0: Beijo no coração de cada um de vocês. Obrigado, Joinville.
1: Obrigado.
0: Obrigado, galera do Portal Gaúcho.
1: Valeu, Marquinho. Valeu, tio garoto. Obrigado, Michael. Obrigado. Valeu, obrigado.
2: Satisfação. Obrigadão. Belo trabalho de vocês. Trabalho obrigado. Magnífico, bacana. Obrigadão. É a nossa cultura do Rio Grande. Show de bola.
1: Valeu.
3: 10 horas e 11 minutos.
4: Essa é a Rádio Mais Blumenau, a rádio que está sempre conectada com você. E esse é o programa Bailão Gaúcho. Alô, Viviane, ouvindo a gente na Velha Central. Obrigado pela audiência, Viviane. Graciele, lá em Ilhota, ouvindo a nossa programação também. Alô, Wellington. Wellington está em Gaspar, ouvindo a nossa programação. Falou que gosta muito do programa Bailão Gaúcho também. Eita, meu Deus. Obrigado, a galera aí que está ouvindo a gente aí pelo site, pelo aplicativo. Esse é o Bailão Gaúcho, na Rádio Mais Blumenau, a rádio que está sempre conectada com você, com o melhor locutor do mundo, Giovanni Pinto, hein? Aqui nas suas manhãs de domingo, na Rádio Mais Blumenau, a rádio que está sempre conectada com você. Baitaca, do fundo da grota!

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1: Alguém viu o Ayrton Machado por aí? Alguém viu?
2: Tô aqui, tô chegando. Eu aqui, ó.
1: Meu onde é que você andava, rapaz?
2: Eu tava pescando.
1: Pescando.
2: Tava dando uma pescadinha aí.
1: Ah, essa hora? Que pescar que nada, tu tava beijando na boca.
2: Mas é...

0: na tua pescaria ninguém bebe nada, não, rapaz?
1: Eu não bebo.
0: Eu quando pesco, quando eu canto, então Deus o livre. Eu bebo pra caramba, bebo pra caralho.
1: Eu vou beber junto contigo então, tá bom?
0: Vem com o povo, senhora.

0: Aí, Ayrton do céu, o que que esse povo tá cantando, Ayrton?
1: Não tô entendendo direito.
0: Pelo amor de Deus, isso aqui é um DVD decente. Obrigado, galera que tá cantando, mas tem alguma coisa errada no meu ouvido, tá ouvindo alguma coisa a mais. A minha professora ensinou, quando era bem mais pequenininho que agora, que existem as vogais A, E, I, O, U. Senhoras e senhores, essa canção vai só até no I, pelo amor de Deus, vamos organizar isso aí. Vamos cantar direito com os garotos de ouro, vamos lá?
1: Eu também acho.
0: Aí eu bebo, aí eu bebo, bebo pra caralho.

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0: Aê, moçada, obrigado. Agora sim.
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0: 10:48.
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0: Muito bom!
1: 11 horas e 9 minutos.
2: Essa é a Rádio Mais Blumenau, a rádio que está sempre conectada com você. Abraçar aqui a nossa audiência, Camila, ouvindo a nossa programação. Alô, Tatá, também lá na Ponta Aguda, ouvindo a gente. Falou que gosta muito do programa Bailão Gaúcho. Alô, Luiz. Luiz e Gaspar, ouvindo a nossa programação. Alô, Edson. Alô, Edson. Ele que está ligado com a gente aí na Velha Central. Valeu pela audiência. Alô, Karen. A Karen tá com a gente aí no Tribes. Karen, porca véia por aqui, com lembrança.

0: Sempre vermelho.
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0: aí em Porto Alegre, pra cantar junto com o Fogo de Chão, nosso grande amigo Teodoro.
1: Chega mais, parceiro, vem pra cantar o verso.

0: 11:37.
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0: Obrigado, obrigado. Obrigado de todo o coração. Foi um prazer imenso.
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Agora, pra todo mundo ver, Maurício, vamos ensinar como é que soca. Vamos lá, vai!

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3: Aí, Tomassado.

0: nossa. Espera aí. Eu e essa mulherada conhecemos uma outra maneira de fazer vucu-vucu. Que é muito mais gostosa que essa aí, rapaz. Você quer aprender?
1: Quero. Então mostra pra mim.

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0: 11:56.
1: Chegou a hora de eu ir embora nesse domingão sensacional de muita música gauchesca aqui na Rádio Mais Blumenau, a rádio que está sempre conectada com você. Eu sou Giovanni Pinto, é um prazer imenso fazer parte da sua vida aqui na programação da Rádio Mais Blumenau, a rádio que está sempre conectada com você. Valeu pela audiência, por ter ouvido essa musicalidade gaúcha, essa cultura sensacional que todo mundo gosta, seja gaúcho ou não, né? A história de um povo contada através da sua musicalidade, essa cultura linda e maravilhosa. Obrigado pela audiência, por aqui os Monarcas com Brasil de Bombacha. Até domingo que vem, se Deus quiser. Tchau, tchau.

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1: E agora mais um super exame será revelado aqui e vamos saber se o cara tem procedência a queimar. Tá saindo aqui o resultado. Momentos de puro suspense, pois todos querem saber se ele queima o anel de couro. Suspense! Aqui diz que você queima há anos, quer dizer, queima faz tempo.

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1: 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E no Facebook você nos encontra digitando seu top no ar. 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Eu preciso ir ali, quando voltar estarei de volta.
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2: Um excelente fim de semana pra você. E aí, como é que vai? Tudo bem? Eu sou o Marcos Vinícius, te fazendo companhia a partir de agora na sintonia certa do seu rádio com mais um Superfã. E hoje, neste fim de semana, ele tá por aqui, Gustavo Peroni.

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1: Você está ouvindo o Super Fã. Gustavo Mioto é o dono do programa neste fim de semana. A gente sai com uma parceria dele com a nossa garota, Anitta. Coladinha em mim, Gustavo Mioto. Canta aí, véi.

0: É o garoto Gustavo Mioto aqui no seu super fã deste fim de semana, nascido em Votuporanga, interior de São Paulo. Depois do intervalo, a gente volta com mais Gustavo Mioto pra você neste fim de semana, é claro.
1: Meio-dia e 21 minutos.
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2: Tamo de volta neste fim de semana especial todo dele. Gustavo Mioto aqui no seu rádio. Claro que você pode participar com a gente indicando o teu artista preferido. Ó, galera indicou demais, vai cantar pra você, Gustavo Mioto. Continua super fã.

0: Você está num super fã especial, Gustavo Mioto, neste fim de semana. E vou tomar a liberdade aqui de trazer uma música que não é do Gustavo Mioto, mas ele está participando, uma parceria sensacional com o Fido Mijeca, Paz Interior. Super fã.
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0: 12:39.
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5: Estamos de volta com o super fã deste fim de semana. Especial dele, Gustavo Mioto. E todos estavam se perguntando por essa música. A música que mais tocou de Gustavo Mioto. Uma letra super linda, emocionante. Vale a pena a reflexão. Gustavo Mioto no seu super fã deste fim de semana. Marcos Vinícius com você.

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0: Relógio, Gustavo Mioto, essa é a nossa última do Super Fã Especial, todo dele, o garoto que tá arrebentando demais. Olha, o Super Fã volta na semana que vem e você pode deixar a sua indicação de artista lá nas redes sociais. Aguardo a sua participação.
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6: Uma hora e 6 minutos.
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1: Estamos de volta. Você ouve o programa 120 minutos, resgatando sucessos de 2000 a 2020 na nossa programação.

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0: Bem, amigos, está na hora de dar uma pausa aqui. Eu sei que tá lindo, mas a gente tem que dar uma paradinha. Voltamos já já. Daqui a pouquinho a gente continua com os 120 minutos, tocando só clássicos da música brasileira para você.
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3: É novela, é cinema, é música, é série, é celebridade. Tudo isso aqui na nossa programação para você. Gente, Cida Cabral, do Retiro dos Artistas. Ela pede que mais artistas façam doações fixas mensais para a instituição. Segundo ela, 90% das doações vêm de pessoas de fora da classe artística. As contribuições do público geral costumam ser de 20 ou 30 reais. E ela afirma que a classe artística poderia contribuir em um número muito maior. Pois é, né? O Retiro dos Artistas e esses artistas que estão bem, com saúde, principalmente os novos, nem lembram que existem muitas vezes, né? Então este é o pedido da Cida Cabral, que seja lembrado também, né, esse retiro pelos artistas, principalmente para manter aqueles que estão lá, né? É, realmente... Precisamos repensar muita coisa. Seguimos sempre falando das celebridades por aqui.
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1: 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Um monte de coisas, não é? Pois agora, no seu rádio, você vai curtir 120 minutos das músicas mais conhecidas do Flashback. 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
2: Opa, Lelê, tá tudo bem com você? No ar mais um 120 minutos a partir de agora, desfilando sonzeira pra todo mundo que acompanha a nossa programação. Eu sou o Ramos Neto, salve, salve pra todos. É uma satisfação tê-los por aqui sintonizados com a gente. E fiquem à vontade, porque a partir de agora só tem sonzeira. 120 minutos, começou!
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0: Obrigada. Participação especialíssima no bandolim, Armandinho Macedo.
1: Olha quanto clássico que desfila pra você aqui nos 120 minutos do seu rádio. Daqui a pouquinho a gente continua, viu? Precisamos dar uma pausa, tomar uma água, fazer um pit stop rapidinho. E daqui a pouquinho a gente continua desfilando sonzeira pra você.

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1: Limeira, que fica a pouco mais de 158 quilômetros ao noroeste da capital São Paulo, é a primeira cidade brasileira a aprovar uma medida específica contra cigarros eletrônicos. O município sancionou a lei que proíbe esses dispositivos em locais públicos e o uso deles para menores de 18 anos. De acordo com a legislação, fica vetado o uso de vapes e derivados por menores de 18 anos em geral. Além disso, o consumo fica totalmente proibido para qualquer cidadão em locais públicos da cidade.
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3: Sabe aquela celebridade que tá sumida ou não? Ela passa aqui pela nossa programação e as notícias não param. Gente, a Vitube, ela revelou que enfrentou um período difícil após o nascimento de Ravi, que precisou ir para a UTI neonatal. Ela convive com transtorno de ansiedade generalizada, intensificado após a internação do filho. A influenciadora afirmou que a exposição pública não influenciou a sua condição. O trauma gerou medo constante e preocupação excessiva com a saúde. Seguimos de olho nas celebridades? Nem tudo são flores, né, pessoal? Eles também são humanos e passam por aí muitas dificuldades. Muitas delas a gente nem fica sabendo. Mas, tamo de olho.
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6: A Red Bull levantou questionamentos à FIA por ser apontada como dona do melhor motor da Fórmula 1 em 2026. A classificação faz parte do novo sistema criado pela entidade para identificar fabricantes que estejam em desvantagem de desempenho e assim permitir atualizações extras para equilibrar a competição. Como a unidade de potência da Red Bull foi considerada a mais eficiente do grid, a equipe perderia o direito a esse benefício. A surpresa foi grande dentro da própria equipe austríaca, mesmo encarando o resultado como um reconhecimento pelo trabalho desenvolvido na nova divisão de motores da Red Bull, dirigentes e pilotos afirmam não acreditar que a vantagem sobre concorrentes como Mercedes e Ferrari seja tão grande quanto apontam os dados da FIA. Por isso, a escuderia solicitou uma revisão do processo para entender como a entidade chegou a essa conclusão. O caso agora está sendo reavaliado pela FIA, que analisa informações coletadas pelos sensores e pelos sistemas

0: de monitoramento dos motores. Enquanto aguarda uma resposta definitiva, a Red Bull vive uma situação curiosa. Ao mesmo tempo em que comemora ter seu motor reconhecido como o melhor da categoria, também teme ficar em desvantagem no desenvolvimento ao longo da temporada por não poder receber as atualizações extras permitidas aos fabricantes considerados deficitários.
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4: O YouTube, plataforma de vídeo mais popular do mundo, celebra 20 anos de operação, marcando a publicação do que é considerado o primeiro clipe da história do serviço. O primeiro clipe postado na plataforma foi um teste de tecnologia dos próprios criadores do YouTube e tem apenas 19 segundos de duração. O YouTube nasce oficialmente em 14 de fevereiro de 2005, quando o trio de amigos registrou o domínio YouTube.com.
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6: Já fiz a minha investigação do dia e quero compartilhar com vocês várias notícias sobre as celebridades e aqui na melhor programação. Quero começar falando dele, que a gente, ó, não tem notícia há um tempinho, tá? Amaury Júnior. Gente, ele vai ganhar um novo programa na TV Connect USA, emissora voltada a brasileiros nos Estados Unidos e afiliada à CNN News Corp. A atração prevista para estrear em julho será produzida entre Brasil e Estados Unidos. Será a primeira vez que o apresentador vai comandar um projeto pensado diretamente para brasileiros no exterior. O lançamento marca os 50 anos de carreira do apresentador. Eu adorava curtir os programas do Amaury Júnior. A gente segue de olho nele e nas celebridades, em todas. E com certeza elas passam por aqui.
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3: Pois não.
4: Preciso inspecionar seu sítio. Há uma denúncia de plantação de maconha.
3: Nossa senhora, senhor. Quem nada disse que não. Eu sou um homem de bem.
4: Veremos, meu senhor. Veremos.
3: Tudo bem, senhor. Fica à vontade. Só não vai pra aquele lado ali. Porque
4: olha aqui.
3: Ali...
4: Sou um policial federal. Isso aqui me dá autoridade de ir onde quero e entrar em qualquer propriedade. Não preciso pedir ou responder a nenhuma pergunta. Está claro?
5: Sim.
3: Tudo bem, senhor.
6: Socorro! Tem um cavalo selvagem querendo me atacar! Me ajuda!
3: Mostra pra ele o seu crachá!
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10: Um bêbado vem cambaleando pela calçada e de repente seu chapéu voa, caindo no chão. Ele para, olha fixamente para o estimado objeto e diz, quase recitando:
11: se não me abaixo, não te levanto. Se me abaixo, não me levanto.
10: E então conclui num tom melancólico:
11: adeus, amigo. Nos separamos aqui.

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1: 3 horas e 9 minutos.
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3: Já estamos de volta. Não falei que era rápido? Programa 120 minutos segue adiante junto com você na nossa programação pra gente recordar.
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0: Copa, ponto final em mais um programa 120 minutos. Pessoal, obrigado pela companhia. Eu sou o Ramos Neto, tô batendo em retirada, deixo beijo pra quem é de beijo, abraço pra quem é de abraço, tudo de bom e até o nosso próximo encontro, até o nosso próximo 120 minutos.
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9: Eu sou a Patrícia Vieira e a gente aprende a fazer hoje tomates recheados com atum. Anote os ingredientes: 4 tomates grandes, 1 lata de atum em conserva, 1 cebola picada, 1 quarto de xícara chá de salsa, 1/2 colher sopa de sal, 1/2 xícara chá de maionese, 1 pepino pequeno picado, folhas de hortelã para decorar. Para o preparo, corte os tomates retirando as tampas. Com a ajuda de uma colher, retire o miolo do tomate e descarte. Em uma tigela grande, misture o atum, a cebola, a salsa, o sal, a maionese e o pepino. Recheie os tomates com a mistura. Decore com a hortelã e sirva em seguida. Bom apetite para você! Tomate recheado deve ser tão gostoso quanto pimentão recheado. Receita essa que qualquer dia eu apresento para você também.
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2: Um excelente final de semana pra você ligadinho e plugado aqui na Melhor. Seja muito bem-vindo, tá no ar agora o programa As 30 Mais da programação. Um ótimo final de semana pra você que já tá conectado aqui na nossa rádio, já ligadaço aí pra curtir os sucessos mais tocados, mais pedidos, bombados aqui na sua programação. Seja muito bem-vindo, aumenta o volume, tá no As 30 Mais desse final de semana. Vem!

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2: Quatro horas e 19 minutos.
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7: 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Já estamos de volta, tocando o melhor da música pra você sempre, é sem parar, é sucesso, é você ligadinho aqui na programação, ouvindo as 30 mais, as músicas mais pedidas, mais tocadas, durante toda a semana. Sobe o volume aí, tá chegando mais música.

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1: 4 horas e 38 minutos.
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7: Onde quer que você esteja, receba o abraço de toda a equipe que faz aqui a sua rádio preferida. E esse é o programa As 30 Mais, levando o melhor da música pra você sempre. Aumenta o volume, tem sucesso chegando.

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2: Quatro horas e 57 minutos.
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8: As músicas que bombam na sua programação. Estamos de volta aqui com as 30 mais. Abração pra você que tá aniversariando hoje, pra você que tá na cola, na melhor sintonia, e também pra você que tá aí do outro lado, acompanhando também pelo celular, né? Seja muito bem-vindo à Luzão, tanto especial pra você, amigo internauta, que tá plugado, conectado na melhor. Vem comigo, tem mais músicas.

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1: 5 horas e 16 minutos.
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7: É às 30 mais, o seu programa de final de semana reunindo as melhores músicas sempre. E aí, como é que você tá hoje? Tranquilo? Vamos pra cá, vem que tem muito mais sucesso pra você.

0: 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Hora certa.
1: 5:34.
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7: Onde você estiver, já sabe que chegou o momento de dica de séries e filmes aqui na número 1. E hoje eu tenho dica de filme. E o filme se chama Ela Escolhe Perdoar. Olha, esse filme entrega um drama intenso sobre bullying, fé, perdão e superação. A trama acompanha Annie, uma jovem com paralisia cerebral, que sofre exclusão na escola. Uma amizade inesperada com a nova aluna transforma sua rotina e traz novo significado para sua vida. Mesmo com um tom melodramático e emocional, este filme cumpre a proposta de tocar e comover as pessoas. Vou repetir o nome, viu, do filme: Ela Escolhe Perdoar. É um filme de 2025 e que está disponível na Netflix.
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0: Eu tô chegando, meus anjinhos! Agora para tudo que é a hora do pilha. Mais uma vez, aqui na sua rádio preferida. E mais um caos pra vocês. Carcula, e esse aqui é de um cara que era muito baixo, violento. Diz que chegou na cidade dele, o circo. Ele resolveu ir assistir o circo. Que lá tinha um domador de leão. Ele pegou a fila pra entrar no circo, entrou pra dentro, foi na arquibancada e sentou. Só que não sentar na arquibancada, tinha uma fresta no banco. E a moagem dele caiu tudo lá dentro. Tu calcula, começou o espetáculo, o leão e o domador. De repente o leão foge do domador e vem em direção à multidão. Todo mundo levantou e ficou só ele. A tábua cedeu e prensou a moagem dele. Ele não conseguia levantar. A multidão saiu, todo mundo correndo, e o leão chegando. Ele olhou para a multidão e gritou: calme, minha gente, calme. O leão é manso, voltem, sentem. Tá contente agora? Só pra se incomodar, pode abandonar. É só pra se incomodar.
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2: Esse foi, portanto, as 30 mais de hoje. Agradecendo pela sua audiência e sua companhia. E semana que vem tem mais. Eu fui. Tchau.

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1: Ah, neguinho, se liga aí, vou contar tudo, hein, vou contar. Assim, é o turno no quintal, ó.

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1: 5 horas e 52 minutos.
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4: Não estamos sendo mórbidos aqui, mas às vezes as pessoas precisam excluir uma conta do Facebook no caso de morte do usuário. Para fazer isso, é preciso ir em Configurações, Configurações Gerais da conta e pressionar Gerenciar conta. Depois disso, é necessário clicar em Seu contato herdado e escolher Solicitar exclusão da conta.
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8: Eu sou a Patrícia Vieira e a gente aprende a fazer hoje tomates recheados com atum. Anote os ingredientes. 4 tomates grandes, 1 lata de atum em conserva, 1 cebola picada, 1 quarto de xícara chá de salsa, 1/2 colher sopa de sal, 1/2 xícara chá de maionese, 1 pepino pequeno picado, folhas de hortelã para decorar. Para o preparo, corte os tomates retirando as tampas. Com a ajuda de uma colher, retire o miolo do tomate e descarte. Em uma tigela grande, misture o atum, a cebola, a salsa, o sal, a maionese e o pepino. Recheie os tomates com a mistura. Decore com a hortelã e sirva em seguida. Bom apetite para você. Tomate recheado deve ser tão gostoso quanto pimentão recheado. Receita essa que qualquer dia eu apresento para você também.
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14: Um excelente final de semana pra você ligadinho plugado aqui na Melhor. Seja muito bem-vindo, tá no ar agora o programa As 30 Mais da programação. Um ótimo final de semana pra você que já tá conectado aqui na nossa rádio, já ligadaça aí pra curtir os sucessos mais tocados, mais pedidos, bombados aqui na sua programação. Seja muito bem-vindo, aumenta o volume, tá no As 30 Mais desse final de semana. Vem!

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